0: Brasil, latinos, obviamente, podem ver que até tem um aí, tá, não, devido a sua voz, dezembro.
1: Você tá, dúvida, por exemplo, você sabe,

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1: 14h52, 245. 14h52, 245. 14h52, 245. 14h52, 245. 14h52, 245. 14h52, 245. 14h52, 245. 14h52, 245. 14h52, 245. 14h52, 245. 14h52, 245. 14h52, 245. 14h52, 245. 14h52, 245. 14h52, 245. 14h52, 245. 14h52, 245. 14h52, 245. 14h52, 245. 14h52, 245. 14h52, 245. 14h52, 245. 14h52, 245. 14h52, 245. 14h52, 245. 14h52, 245. 14h52, 245. 14h52, 245. 14h52, 245. 14h52, 245. 14h52, 245. 14h52, 245. 14h52, 245. 14h52, 245. 14h52, 245. 14h52, 245. 14h52, 245. 14h52, 245. 14h52, 245. 14h52, 245. 14h52, 245. 14h52, 245. 14h52, 245. 14h52, 245. 14h52, 245. 14h52, 245. 14h52, 245. 14h52

0: Ah, vai que faz que a minha filha tem surto e vim de fundo.
1: Ça va 5 minutes 403. 403, 404, 5, 5, 5, 5, 5, 5, 5, 5, 5, 5, 5, 5, 5, 5, 5, 5, 5, 5, 5, 5, 5, 5, 5, 5, 5, 5, 5, 5, 5, 5, 5, 5, 5, 5, 5, 5, 5, 5, 5, 5, 5, 5, 5, 5, 5, 5, 5, 5, 5, 5, 5, 5, 5, 5, 5, 5, 5, 5, 5, 5, 5, 5, 5, 5, 5, 5, 5, 5, 5, 5, 5, 5, 5, 5, 5, 5, 5, 5, 5, 5, 5, 5, 5, 5, 5, 5, 5, 5, 5, 5, 5, 5, 5, 5, 5, 5, 5, 5, 5, 5, 5, 5, 5, 5, 5, 5, 5, 5, 5, 5, 5, 5, 5, 5, 5, 5, 5, 5, 5, 5